0: 1:27.
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0: 18 graus. 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

0: Sinceramente, eu acho que onde há um gato, tem que haver sempre um cão.
1: Mas que teoria é essa, homem? Tem que haver um cão onde há um gato porquê?
0: Então, é o princípio do cão transitório.
2: Oh, querida.
3: Diga.
2: Se eu lhe pedi muito a Rica, é capaz de estar no meu partido.
3: Oh, querida, depende. Quanto é que paga?
2: Bem, posso pagar-lhe, sei lá, 25 euros e um chazinho preto com bolinhos.
3: Oh, 25 euros? Ah, que ferreta rica. Não faça coisa por menos de 30.
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9: A agricultura e as pescas fazem parte do mesmo ministério. 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

0: Meus senhores, está aberta a reunião do Executivo da Casa do Povo da Aldeia de Portugal.
1: Ah, raio! Estou cá com uma comissão? Olha lá, Maria, tu lavaste as cuecas com o quê?
2: Mas o que é isto? Lá por vós, vocês, serem marido e mulher, casados um com o outro, as reuniões de Casa do Povo não são reunidas para vocês falarem aqui da vossa roupa suja também.
1: Calma, compadre. Isto é uma emergência, porque preciso de saber porque é que estou com esta comissão tão comichosa. É que se isto não for das cuecas, sou capaz de ter que ir ao médico do hospital lá da capital para ele ver o que é isto.
3: Que exagero, compadre. Não é preciso gastar o seu capital para ir ao médico à capital, porque hoje até é dia do doutor veterinário Bricalda de Portugal.
0: Aguenta, Tomem, que isso deve ser, mas é das cuecas. Como estamos à espera da técnica lá do Ministério, pediste-me umas cuecas lavadas e como o detergente tinha acabado, eu acabei por te lavar as cuecas com a farinha para alimentar os animais.
1: O quê? Com a farinha para alimentar os animais? Aí está! Esta comissão é filha da farinheira, é o que é!
2: Compadre, abre a porta, porque acaba de chegar um carro aqui em frente e saiu de lá uma mulher com cara de técnica.
1: Abrei a porta, Maria, que é capaz de ser a técnica das pescas, a quem eu pedi uma audiência para ver se a gente passa a pescar qualquer coisa aqui na nossa terra.
3: É preciso ter lata a palavra de honra. Pescar o quê, se aqui não há mar e só chove quando pinga?
4: Olá! Eu sou a técnica das pescas que os senhores pediram ao Ministério. Então, qual é o problema?
1: Seja bem-vinda, senhora técnica das pescas. Sente-se, por favor. Agradecemos muito que tenha vindo tão depressa, porque nós já estamos à sua espera. Vai para uma eternidade, que até se faz tarde.
4: Bem, lá no Ministério nós também pensámos que não seria nada urgente, porque assim, para uma aldeia do interior, seria mais normal pedirem um técnico agrícola do que um técnico das pescas.
2: Mas é que nós, como uma agricultura está quase tão má como as pescas, resolvemos salvar a nossa agricultura voltando-nos para o peixe.
4: O senhor importa-se de explicar isso melhor e dizer o que é que afinal pretendem de mim?
1: Resolvemos instalar na nossa terra uma fábrica de conservas de peixe.
4: De peixe? Mas qual peixe?
1: Peixinhos da horta. A senhora técnica das pescas importa-se de nos ensinar como é que se fazem peixinhos da horta. Ou é preciso mandar vir lá das Europas um técnico das couves de Bruxelas?
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0: querida, estou a responder aqui um teste aqui numa revista masculina.
1: Ah, pois, lê lá a tua revistinha que isto de passar a ferro e tratar das roupas é só para mulheres.
0: Oh, vá, vá, não comeces com essas coisas. Ajuda-me lá.
1: Tá bom, vá.
0: Olha,
1: sim.
0: Olha, aqui nesta pergunta, querem saber como é que eu sou na cama? Um gatinho ou um leão feroz?
1: Ah, isso não há nada que saber. És um leão.
0: Ui, a sério? Achas mesmo que eu sou um leão na cama?
1: Ah, claro que sim. Quando abres a boca para sonar, pareces mesmo um leão a rugir.
2: que bom.
3: Cheiro? Não sinto nada.
4: Ah, desculpa lá, amor. Mas quando me beijaste, senti um ardor nos lábios e um cheiro forte. Parecia detergente.
3: Ah, isso é lexívia. Passei a boca por água com lexívia antes de vir ter contigo.
4: Ai, mas tu és doido.
3: Oh, querida, eu só fiz o que tu mandaste.
4: Eu?
3: Sim, quando eu te telefonei, disseste que esta noite querias que eu te beijasse com lexívia.
4: Estúpido! Eu disse para me beijares com lexívia. Não disse lexívia.
5: Miguel, Miguel.
6: Diz, meu docinho.
5: Vamos sair esta noite?
6: Claro! Hoje é noite de bar aberto ali no Café do Mendes.
5: Café do Mendes? Ah. Eu estava a pensar numa coisa mais refinada.
6: Refinada? Eu cá refinado só conheço sal.
5: Que disparate! Eu queria era uma coisa diferente. Sei lá, abriu agora um bar novo, indiano.
6: Indiano? Olha, por mim pode ser. Desde que sirvam chamuças.
5: Isso não sei. O que sei é que têm a música que eu gosto.
6: E que música é essa?
5: Música hindu.
6: Oh, para isso não precisas de ir ao bar.
5: Não?
6: Claro que não. Basta ouvires-me cantar. Eu cá sei muitas músicas hindu.
5: Ah, sim? Quais?
6: Olha, por exemplo, indo eu, a caminho de Viseu. Encontrei o meu amor. Ai, Jesus, que lá vou eu.
1: Homens, faça-te lá meter as compras no carro que eu ainda tenho que ir fazer o almoço.
0: Ah, estou a tentar, mas tens aqui tanta tralha na mala do carro que não cabem nem metade dos sacos.
1: Tralha? És cá pouco exagerado.
0: Tralha, sim. Olha, tens aqui 2 quilos de revistas, 3 pares de sapatos, 1 casaco, 4 cachecóis.
1: Oh, querido, mas isso são tudo coisas que uma mulher precisa de ter sempre à mão, para qualquer eventualidade.
0: Ah, sim?
1: Sim.
0: E este barco de borracha, também precisas de o ter à mão?
1: Ah, claro que sim. Então tu lembras-te o que aconteceu no mês passado quando fomos ver a neve na Serra da Estrela?
0: Oh. Ai, como se pudesse esquecer. Chegámos lá e tivemos de voltar para trás porque não levava as correntes de neve para meter nos pneus.
1: Ah, então eu estou a prevenir-me para uma eventualidade dessas.
0: Mas para que eventualidade é que tu precisas de um barco insuflável?
1: Não sei lá, no caso de haver uma cheia.
0: Cheia?
1: Sim, quando se vai para a neve, levam-se correntes de neve. Quando se anda na cidade em época de chuvas, olha, leva-se um barco insuflável.
0: Mas para quê?
1: Ai, que pergunta, Afonso. Então se chover muito, mete-se o barco debaixo do carro, enche-se com uma bomba e já não vamos ao fundo.
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1: Podes crer que é mesmo verdade. Entre os conselhos que a polícia dá por causa dos assaltos que acontecem todos os dias, a todas as horas, a PSP recomenda:
11: olhe sempre à sua volta antes de entrar ou sair de casa e do carro.
1: Pois é, o ministro das Finanças pode atacar-nos para a carteira nos sacar.
12: Então, o amigo conforma-se com o salário mínimo, não é verdade?
13: Não me conformo nada.
12: É que assim, a ganhar só o salário mínimo, nem sequer posso contribuir para ajudar o Banco Alimentar contra a Fome.
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7: Muito bom dia, uma ótima sexta-feira. Cá estou para encerrar mais uma semana, mas sobretudo para nos prepararmos para irmos de fim de semana. Sou o Nuno Soares, começa a super manhã até às 10. Conto consigo desse lado. Tenha uma grande manhã, uma melhor sexta-feira. Vamos a isto, grandes músicas consigo.

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Sexta-feira com previsão do céu em geral, pouco nublado, apresentando-se muito nublado até ao meio da manhã, em especial no litoral oeste, podendo a nubulosidade persistir em alguns locais da faixa costeira à norte do Cabo Raso. Há possibilidade da precipitação fraca até ao meio da manhã no Minho e Douro litoral. Atenção ainda, pequena subida da temperatura máxima.

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Pouco depois da Samsung ter anunciado que apresentará oficialmente os seus novos telemóveis dobráveis, no final de julho a Google revelou que também planeia revelar os seus novos dispositivos, sobretudo os móveis, durante este verão. Os fãs da Google e dos telemóveis da empresa podem marcar no calendário o dia 12 de agosto com o evento a focar-se na próxima geração do Pixel e a ter lugar em Nova Iorque, nos Estados Unidos. Porém, parece que não teremos muito que esperar para saber quais são os modelos e que farão parte da série Pixel 11 ou sequer os preços que irão ser praticados. Quase ao mesmo tempo, quando foi anunciado este evento, uma fuga de informação partilhada pelo site Dear Labs revelou os 4 modelos das diferentes configurações de armazenamento interno e também os preços na Europa desta nova geração de telemóveis da Google. Atenção, é sempre possível que os valores variem de acordo com os diferentes mercados. A confiar nessas informações, o Pixel 11, o 11 Pro, o 11 Pro XL e o 11 Pro Fold estarão disponíveis com capacidade mínima de armazenamento de 256 GB, o que significa que deixa de estar presente a opção de 128. Os preços: o Pixel 11 de 256, 999€, o de 512, 1129. Quanto ao Pixel 11 Pro, 256 por 1199, 512 por 1329 e 1 TB por 1589. O Pixel 11 Pro XL, 256.399, o de 512.529 e o de 1 TB por 1789. Por fim, o Pixel 11 Pro Fold, de 256.999, o de 512.2229 e, por último, o de 1 TB, 2389.

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Os filtros acumulam pó, pólen e outras partículas. Se não forem limpos regularmente, o equipamento perde eficiência, aumenta o consumo de energia e pode prejudicar a qualidade do ar. Uma limpeza periódica melhora o desempenho e prolonga a vida útil do aparelho.

Partimos para as notícias às 9 da manhã, edição regional, as notícias da sua terra, acompanha aqui na Bendita FM. Eu volto logo após.

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1: A lona, com a imagem alusiva à antiga capela da Benedita que cobria a fachada de um prédio devoluto na Praça da Machine Campos, no centro da vila, não será substituída, revelou a presidente da Junta de Freguesia, Marina Caetano. A autarca defende que é a responsabilidade do proprietário ter brio, justificando assim a decisão de não voltar a instalar uma nova lona na fachada do edifício.
2: A lona não vamos fazer. E vou-te dizer para que é que não vamos fazer. Ela foi feita para um prédio privado que está ali há 42 anos, foi rasgada na tempestade. Eu vi logo o rasgo, eram 6 da manhã, juntamente com o Celso. Ela teve ali, foi retirada, ficou lá dentro do prédio, pediu ao André Vinac para retirar. Perguntei ao Daniel, que tinha sido impressa lá, se dava para remendar. Não dá, é microperfurada. Mas não vamos gastar mais dinheiro num espaço privado. Acho que quem é o proprietário tem que ter brio.
1: Recorde-se que a estrutura foi danificada no início deste ano pela passagem da tempestade Christine, ficando destruída e deixando novamente exposta a fachada do prédio, um edifício inacabado há várias décadas e frequentemente apontado como um dos principais pontos negros urbanísticos da vila. A lona havia sido instalada pela Câmara Municipal de Alcobaça em 2021, num investimento de cerca de 9 mil euros. A intervenção pretendia minimizar o impacto visual do imóvel, reproduzindo na fachada uma imagem da antiga capela da Benedita. O município de Nazaré disponibiliza esta época balnear cerca de 2.464 lugares de estacionamento entre parques gratuitos e pagos para melhorar a mobilidade a residentes e visitantes. A rede inclui parques junto à praia, no sítio e noutros pontos estratégicos da vila, reforçando a capacidade de estacionamento durante os meses de maior afluência. A informação sobre a localização e condições de utilização está disponível nos postos de turismo e no site do município. O município da Marinha Grande entregou 2 equipamentos de comunicação por satélite aos bombeiros voluntários da Marinha Grande e de Vieira de Leiria, reforçando a capacidade da resposta das corporações em situações de emergência. Os novos equipamentos permitem manter as comunicações, mesmo em caso de falhas das redes de telecomunicações, garantindo maior eficácia na coordenação dos meios de socorro. O município de Alcobaça voltou a apoiar, no ano letivo 2025-2026, os projetos Muros com Vida e O Mar Começa Aqui, promovidos pela Associação Bandeira Azul de Ambiente e Educação, no âmbito das ecoescolas do concelho. Através da arte urbana e da expressão plástica, as iniciativas desafiaram alunos e comunidades educativas a refletirem sobre a importância da preservação do património ambiental e da adoção de comportamentos mais sustentáveis. A Câmara de Alcobaça assegurou apoio logístico e promoveu a articulação com as escolas participantes, reforçando a sensibilização para as questões ambientais e incentivando o envolvimento ativo dos jovens na construção de um futuro mais sustentável. A Sociedade Filarmónica Turklense promove o concerto de encerramento do 4º estágio Turkellis Wind Orchestra. O espetáculo realiza-se esta sexta-feira às 21h30 no Centro Escolar de Turkel, assinalando assim o final de uma iniciativa dedicada ao aperfeiçoamento em Orquestra de Sopros. O fenómeno climático El Niño já está instalado no Oceano Pacífico e deverá manter-se até ao início de 2027, podendo atingir uma intensidade muito forte, informou esta quinta-feira o Instituto Português do Mar e da Atmosfera. Segundo o Instituto, que cita o Centro de Previsão Climática da NOAA, nos Estados Unidos, a temperatura das águas do Pacífico Equatorial está atualmente 1,2 graus centígrados acima do normal. O fenómeno é monitorizado através do índice ENSO, que mede a interação entre o oceano e a atmosfera e influencia o clima em várias regiões do mundo. A fechar ficam as previsões do estado do tempo para esta sexta-feira. Segundo o Instituto Português do Mar e da Atmosfera, esperado um dia de céu pouco nublado, com nebulosidade matinal no litoral oeste. Ainda pode contar com vento a soprar em geral fraco a moderado. É tudo. 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
9: Mais uma vez, bom dia. Estou de volta para a segunda parte da edição de hoje da Supermanhã, aqui na Benedita FM, como sempre. Vamos encerrar a sexta-feira em grande. Vamos a isto. Mais grandes músicas comigo até às 10. Bom dia. Uma ótima sexta-feira. Nunca

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Todos nós, um dia, quando éramos crianças, tínhamos medo dos monstros, não é? Monstros que podiam estar no armário, debaixo da cama, e até os nossos filhos também, certamente, já disseram: mamã, papá, está um monstro no armário. E se eu lhe disser que, enfim, não era um monstro, mas quase o protagonista da próxima história. Aconteceu nos Estados Unidos, onde uma babysitter encontrou um homem escondido debaixo da cama de uma criança de quem estava a tomar conta. A descoberta insólita aconteceu depois do menor se queixar que existia um monstro debaixo da cama. O suspeito era um antigo inquilino que estava proibido de se aproximar da residência. Parece uma

Quando uma delas se queixou que tinha o monstro debaixo da cama, a babysitter, na tentativa de a tranquilizar, decidiu confirmar para lhe mostrar que não estava ali nada. Surpresa das surpresas! Foi exatamente nesse momento que se deparou com um homem que identificou como Martin Villalobos Jr., de 27 anos, um antigo inquilino que estava proibido de se aproximar da residência. De acordo com a polícia, já tinha sido emitida uma ordem de proteção contra abusos para que o suspeito se mantivesse longe da propriedade. O homem acabou por ser detido pelas autoridades e levado para a prisão de Barton County, na cidade de Great Bend. Este jovem é acusado de 6 crimes: rapto agravado, roubo agravado, agressão agravada, perigo para crianças, obstrução de um agente da autoridade e violação de uma ordem de proteção contra abusos. Está detido e, se quiser sair, terá que pagar uma caução de aproximadamente 463 mil euros. Bem feito!

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Passamos grande parte da vida à espera de um momento especial para sermos felizes. Quando comprar aquela casa, quando mudar de emprego, quando ganhar mais dinheiro, quando chegar ao fim da semana. Mas enquanto esperamos esse grande momento, deixamos escapar centenas de pequenos instantes que já eram pura felicidade. O cheiro do café pela manhã, o riso de uma criança, uma conversa sem pressa, o som da chuva, o abraço de quem nos ama. A felicidade raramente faz barulho. Ela costuma chegar de forma discreta, escondida nas rotinas que tantas vezes ignoramos. Talvez o segredo não seja procurar uma vida perfeita. Talvez seja aprender e reconhecer a perfeição escondida nos dias imperfeitos. Porque a vida não acontece apenas nos grandes acontecimentos. Ela acontece agora, neste instante. E se aprendermos a viver o presente com gratidão, descobriremos que a felicidade nunca esteve tão longe quanto imaginávamos. Seja feliz. A vida é bela.

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à emissão de hoje. Eu volto no próximo domingo para o Domingão, entre as 10 e o meio-dia. Se não nos ouvirmos, voltamos a ter o encontro marcado na próxima segunda-feira, cedinho, às 8 da matina. A seguir, fica com o Expresso das 10 e a Sandra Fonseca. Desejo-lhe um bom fim de semana. Até segunda, às 8.

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Bom dia, são 10:03, está no ar mais uma edição de Expresso das 10 aqui na Penedite FM, sexta-feira, 17 de julho. Já se sente no ar aquele cheirinho especial de fim de semana, não é? É dia de começar a abrandar o ritmo, sorrir um pouco mais e aproveitar esta manhã na melhor companhia, claro, da Benedita FM. Sou a Sandra Fonseca, vou estar consigo até ao meio-dia. Muita música, boa disposição, informações úteis e, já sabe, a companhia de sempre. Fique desse lado, vamos juntos viajar neste Expresso das 10.

E agora é hora de conhecer a previsão do estado do tempo para esta terça-feira, aliás para esta sexta-feira, de acordo com o Instituto Português do Mar e da Atmosfera. É o dia de começar com algumas nuvens no litoral oeste, sobretudo durante esta manhã, mas de forma geral o céu vai apresentar-se pouco nublado. O vento será fraco a moderado. Nas temperaturas conto com uma máxima de 26 graus no distrito de Leiria e 30 no distrito de Santarém. Esta hora na Bendita estão 22 graus de temperatura. Nena é a música nova que vamos ouvir. O amor existe. Boa sexta!

música da Sherlock Rowe, Summer Day, nesta manhã de sexta-feira, é mesmo isto, um dia de verão, onde quer que esteja, a sua rádio está consigo. Se está de férias, então boas férias com a Benedita FM. Hoje é Dia Mundial do Emoji, sabia? Celebra-se anualmente, a 17 de julho, uma data que foi escolhida pela Emojipédia, porque é o dia em que aparece no emoji do calendário, nos dispositivos da Apple e do Google, que demonstra a apresentação do Eagle em 2002. Foi criada em 2014. A data serve para celebrar a forma como estes pequenos símbolos gráficos revolucionaram a comunicação digital. Fica então a nota para este dia, o Dia Mundial do Emoji. Vamos em frente agora com Ed Sheeran, este fantástico Eyes Closed, para escutar esta manhã de sexta-feira, já com fim de semana à vista.

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0: Veloso, Dias Matu, nesta manhã da sexta-feira. Fique ligado, porque já sabe, música para todos os gostos e idades. E daqui a pouco não perca os comentários da semana por Pedro Guerra, mas para já vamos ao sentido das palavras por Carlos Cabrita.
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0: que saibamos valorizar o abraço antes da partida, o sorriso antes da lágrima, o momento que antecede a despedida. Que saibamos valorizar a luz dos dias calmos e o amor sem nada em troca. Que a vida nos ensina tempo, que não é preciso perder para dar valor. Se sentir saudades, procure. Se sentir vontade, faça. Se tiver medo, lute. Se perder, esqueça, mesmo que doa. Se gostar, viva. Mas lembre-se que nunca é tarde para recomeçar. É verdade que a vida voa, mas também recomeça a cada dia. Pense nisto e seja feliz.
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0: 10 horas 35 minutos, excelente sexta com a Benedita FM, porque já sabe, a música é para todos os gostos e idades. E agora vamos falar de informações, neste caso os comentários da semana, a atualidade que marcou os últimos dias por Pedro Guerra. Bom dia, Pedro, bem-vindo.
1: Bom dia, Sandra, bom dia para todos os nossos fiéis ouvintes, a quem de resto desejamos tenham um ótimo fim de semana. E para começar, hoje mesmo temos a festa aqui nos Freiros com a banda Linha d'Água, amanhã com os Bandidos, domingo Sunset e equipa LX, e além da animação, das bebidas, há um jantar durante as três noites e no domingo há também o almoço. Aproveite, portanto. Na última sexta-feira, no pequeno auditório do CCB, do Estonato Cooperativo de Benedita, foi feita a apresentação da 18ª edição dos cadernos ECB. Marisa Ferreira, a diretora pedagógica, relevou a qualidade dos artigos que integraram esta edição. Já Inês Silva, diretora científica da revista, assinalou o simbolismo da data ao atingir este ano a maior idade. Reforçou também a importância da iniciativa e desafiou a própria comunidade escolar a participar na nova edição. O orador convidado foi o professor Matias Alves, da Universidade Católica Portuguesa, autor de Escolas em Tempos Caóticos, Desafios e Caminhos para uma Regeneração Educativa. A Câmara Municipal de Alcobaça comprou uma parcela de terreno ali junto à EC2 para juntar à área já prevista para o novo Centro Social e Paroquial da Benedita. O projeto de construção tem assim pernas para andar e agora com o espaço suficiente, que hoje, coisa que antes não tinha. Vamos agora mergulhar nas profundezas ancestrais do tempo, da terra que agora habitamos. O livro Roteiro Cultural da Região de Alcobaça, coordenado por Carlos Mendonça da Silva, traz o testemunho de que a Serra da Aire e Candeeiros representa a evolução terrestre desde que há milhões de anos esta região estava submersa pelo mar. Quando as águas recuaram, muitos animais marinhos, já sem vida, ficaram expostos no meio ambiente natural e mais tarde transformaram-se em amonitas, ou seja, animais fossilizados. E o exemplo mais flagrante está no lugar de Pedra Redonda, onde o fóssil ali existente parece uma pedra redonda que terá dado o nome àquele lugar da freguesia da Benedita. Destaque também em Turquel para o centenário do Padre Manuel Luís neste último sábado. As comemorações começaram no cemitério, com a presença da Presidente da Junta, do Vereador José Mendes, autoridades religiosas, nesta homenagem à figura maior da música litúrgica portuguesa e, sem dúvida, um dos nomes mais conhecidos da música sacra em Portugal. Seguiu-se a missa presidida pelo Cardeal Patriarca de Lisboa, Dom Rui Valério. O coro foi dirigido pelo músico Tiago Morim, interpretando cânticos do próprio padre Manuel Luís, devolvendo assim à liturgia a sonoridade que marcou a sua obra e permanece viva na prática musical da comunidade cristã. No final, Dom Valério descerrou um monumento criado pelo escultor turcolense António Delgado, produzido pela Solancis, que perpetua no lado da igreja a memória do ilustre compositor, com a inscrição Homenagem de Turquel ao insigne centenário, ao insigne conterrâneo compositor de música sagra no centenário do seu nascimento. A cerimónia terminou depois com um lanche partilhado. Pelo país, o Governo da Nação está debaixo de ataque cerrado de toda a oposição. O caso mais grave são as falhas com os novos sistemas de avaliação que conduziram a um atraso na correção dos exames nacionais. Os professores não estão isentos de culpas, é óbvio, mas a FENTROF atirou-se ao ministro Fernando Alexandre, culpando de todo o caos existente. Ao ministro de nada lhe valeu o pedido de ajuda feito ontem aos próprios professores. Está, de facto, numa situação muito difícil, apesar da confiança de Luís Montenegro. Já o melhor ministro deste governo, como tem sido considerado, falo do Luís Neves, da Administração Interna, caiu agora em desgraça por ter contratado a construir Barcelos para fazer obras no seu monte, no Alentejo, em Odmira. O ministro foi diretor da Polícia Judiciária de 2018 a 2026 e a lei permite à Judiciária esconder contratos considerados secretos por razões de segurança. Certo é que também aqui o primeiro-ministro defende Luís Neves, que garante não ter infringido qualquer lei. De resto, Montenegro, na Assembleia da República, tem atacado fortíssimo a aliança, como diz, descarada na oposição entre o Chega e o PS, e que, na prática, tem tido impactos negativos, agora de 1.300 milhões de euros, não permitindo, ao fim e ao cabo, ao governo implementar as suas políticas económicas. O governo está, assim, altamente condicionado por esta aliança que, para o bem e para o mal, está a existir, embora um partido sempre criticasse o outro. Lá por fora é Zelensky que está agora a ser contestado pelos próprios ucranianos. Tudo porque o presidente ucraniano demitiu o ministro da Defesa, Mikhail Fedorov, muito popular, sobretudo pelos seus avanços contra a Rússia. Esta é uma rara demonstração de contestação que põe Zelensky debaixo de fogo. Apesar dos fortes ataques russos à Ucrânia, continua a haver contra-ataques, mesmo na zona de Moscou, por parte dos ucranianos, e também até na destruição de navios da frota russa. Já Trump, há uma semana que ataca o Irão diariamente, mas quem paga as favas são os países ali à volta, precisamente com ataques iranianos, porque o Irão ainda não consegue chegar aos Estados Unidos. A paz está cada vez mais longe e o petróleo volta a subir. Todos pagamos a fatura, ao fim e ao cabo, com o Estreito de Hormuz a ferro e fogo, e com o próprio Trump a dizer que agora ele quer uma taxa para passarem os navios. Trump continua também a sua saga de colocar tarifas às importações dos vários países. Desta vez anunciou um adicional de 25% para o Brasil. Lula da Silva reagiu, considerou uma marca lamentável e anunciou uma resposta. Finalmente, no desporto, esta semana, o Mundial está a chegar ao fim e, nas meias-finais, a França caiu aos pés da Espanha. E a Inglaterra começou a ganhar, mas acabou por perder 2-1 com a Argentina. Assim, no próximo domingo, teremos a grande final entre a Espanha e a Argentina. Portanto, o idioma será o espanhol para este jogo. Para já, já amanhã é a disputa do terceiro lugar, que será entre a França e Inglaterra. Por cá, o Benfica, no Algarve, faz hoje o seu último jogo de preparação frente aos espanhóis do Villarreal, e quinta-feira é o Benfica a começar mais cedo as suas provas, é já a doer na Suíça frente ao St. Gallen. O Sporting, esse também no Algarve, venceu por 4-1 o Celtic de Glasgow e segunda-feira receberá o Estrasburgo. Já o Porto, só no sábado 25, fará um amistoso com o Villarreal. E Sandra, damos a nossa habitual voltinha semanal, porque repetamos de mais importante, e por aqui nos ficamos com renovados votos de um excelente fim de semana para todos os nossos ouvintes. Não se esqueçam, a festa dos Freires é mesmo aqui ao pé. Aquele abraço e aquele até sempre.
0: Obrigada, Pedro. As notas referentes aos comentários da semana por Pedro Guerra. 10h46, estamos a 14 minutos da hora certa. Vamos às compras.
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0: Permaneça com a sua rádio e a seguir vamos ter música nova de Anastácia, que se junta à Anitta em Louca, uma colaboração que reúne uma das maiores estrelas da música grega contemporânea e uma das artistas brasileiras de maior projeto internacional. De referir que combinado melodias étnicas, influências balcânicas e ritmos latinos, Louca cruza diferentes culturas numa sonoridade pop envolvente, assente no refrão imediato, forte, energia feminina e também uma produção de verão. Vamos então ouvir Louca, é Anastácia com Anitta.

estamos desta forma a fechar esta primeira parte do Expresso das 10. Temos mais uma hora para ouvir depois das 11. Fique ligado, até à hora certa com o Leiriense David Fonseca. Até já!

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11 às 5 da manhã, estamos já na segunda hora do Expresso das 10. É sexta-feira, fim de semana, está mesmo aí à porta e já se sente aquele ambiente diferente, mais leve e descontraído. Consegue sentir? Para muitos faltam apenas algumas horas para dar início ao merecido descanso. Já sabe, até ao meio-dia a companhia da Bendita FM. Temos boa música, informações, tudo o que precisa para passar esta sua manhã de sexta. Fique desse lado, porque ainda há muito mais para ouvir nesta segunda e última hora do Expresso das 10. Venha daí!

0: Música Nacional também na sua rádio. Boba Espinho com Miguel Araújo. Não é tarde nem é cedo para escutar nesta manhã de sexta-feira. O convite é para que fique ligado onde quer que esteja. A sua rádio está consigo, no trabalho, no carro, de férias, qualquer que seja a sua situação, fica ligado. Agora uma pausa na música para Conhecimento com Propósito, edição de sexta.
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2: Ora viva, que sejas bem-vindo ao lugar onde as ideias ganham vida e as reflexões encontram caminhos. A importância de sentir. Já pensaste? A importância de sentir. Há pessoas que aprenderam. Aprenderam a esconder emoções durante tanto tempo, que já nem sabem identificar o que sentem. Mas sentir não é fraqueza. Sentir é humanidade. E tu? Qual é a importância que tu dás ao sentir? Ao sentir o corpo. Sentir o que pensas, o que sentes e como o teu corpo está. Analisa. Analisa saindo da cabeça e entrando na vida. Marcamos encontro brevemente e até lá, ocupa-te. Ocupa-te e vive.
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0: E já sabe, segunda a mais na sua rádio. Vamos agora espreitar a previsão do estado do tempo para esta sexta-feira. Vai poder contar com um dia de céu pouco nublado, embora durante esta manhã possa haver alguma nebulosidade no litoral oeste. Vento a soprar em geral fraco a moderado. E quanto às temperaturas, a máxima prevista é de 26 graus para o distrito de Leiria, 30 para o distrito de Santarém. A esta hora na Benedita estão 24 graus de temperatura. Aproveite o dia se puder, desfrute deste ambiente que já cheira a fim de semana. Boa sexta, excelente fim de semana com a sua rádio.

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11 horas mais 24 minutos, ótima sexta, a seguir música nova da Shania Twain, Faded Blue Jeans, o mais recente avanço da Little Miss Twain, o novo álbum da artista com edição agendada para 24 de julho, marcando um regresso às raízes musicais e com a assinatura da sua voz inconfundível e da sonoridade country pop que a tornou numa referência mundial. Faded Blue Jeans dá assim continuidade a este novo capítulo da sua carreira. Vamos então ouvir, é Shania Twain, música nova.

0: 11 horas 31 minutos, Rockstar. Acabamos de ouvir Nickelback. Agora tempo para as crónicas de Nuno Catita.
1: Crónicas com Nuno Catita. Como cidadão de outro município, assisto à política local quase sempre resumida a silêncios, desculpas e ao habitual encolher de ombros perante decisões externas. Olhar para as Caldas da Rainha dá-me uma enorme inveja, mas aquela inveja boa, uma admiração profunda por quem tem líderes que não se calam, não desistem e defendem os seus até às últimas consequências. Sinto um enorme júbilo e respeito ao ver uma comunidade tão bem defendida. A recente conferência de imprensa liderada por Vítor Marques e Fernando Costa é uma lição de pragmatismo, coragem e amor à terra. Enquanto muitos aceitam ordens ministeriais sem pestanejar, o município das Caldas respondeu com rigor e frontalidade. Investiu num estudo técnico independente com a consultoria CEDRU para contrapor decisões do Poder Central. O objetivo é claro: garantir que a localização do novo centro hospitalar do Oeste assente em critérios científicos, reais e transparentes, e não em simpatias políticas. Os argumentos que os autarcas caldenses colocaram sobre a mesa são simples de perceber. Justiça na saúde. Retirar o Hospital Público das Caldas é desertificar o Oeste Norte. Significa desamparar populações como as de Alcobaça, Rio Maior e Nazaré, sufocando os hospitais já saturados de Leiria e Santarém. O Oeste Sul já tem Loures, Lisboa e o setor privado. O Norte precisa de oxigênio. Uma logística perfeita. Oferecem um terreno plano, ideal, com 65 hectares, disponível de imediato e com capacidade de expansão. Está colado às autoestradas A8 e A15 e traz a promessa de criar uma nova estação de comboios, mesmo junto à porta do futuro hospital. Impacto e atividade. Um conceito dinâmico que acolhe 3,5 milhões de pessoas por ano entre turistas e residentes temporários e onde a saúde garante mais de 900 empregos diretos tem de ser respeitado como motor económico regional que é. O que mais me impressiona e comove neste exemplo é que esta luta pelo hospital não é um ato isolado. É exatamente a mesma fibra e visão estratégica que estes autarcas demonstram na ação continuada de valorizar o ensino superior. Ao prestígio já consolidado da ESAD, vai agora juntar-se uma conquista histórica. As Caldas da Rainha vão receber um novo polo da Escola Superior de Saúde do Politécnico de Leiria, trazendo novas licenciaturas em Saúde Digital e Ciências Biomédicas Laboratoriais, com início previsto para 2027. Numa demonstração clara de visão urbana e social, o município percebeu o óbvio. Defender a saúde, a ciência e o ensino é garantir a fixação de jovens, o bem-estar das famílias e a vitalidade de um concelho que se recusa a definhar. Estes políticos caldenses pautam-se não só pelo rigor, mas também se movem pela paixão. Eles olham verdadeiramente para os munícipes, colocam as pessoas em primeiro lugar e não têm medo de lutar contra a corrente. Enquanto no meu concelho impera o conformismo e a submissão, nas Caldas da Rainha há uma liderança unida que resiste, procura alternativas e que dá o peito às balas pelo seu povo. Que orgulho imenso devem ter os caldenses nesta equipa que não abdica do futuro. Quem sabe um dia, por contágio ou vergonha, os políticos do meu concelho aprendam esta lição de cidadania e coragem. Parabéns, Caldas da Rainha, por nos lembrarem o que significa de verdade o poder local.

E agora, para anotar na sua agenda, a Sociedade Filarmónica Turquense promove o concerto de encerramento do 4º Estágio 2 Turkellis Wind Orchestra. O espetáculo realiza-se hoje à noite, às 21h30, no Centro Escolar de Turkel, e assinala assim o final desta iniciativa dedicada ao aperfeiçoamento em orquestra de sopros. Fica então a sugestão para este concerto de encerramento. Por agora, vamos ouvir Miles Smith, o tema

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música de Diogo Pissarra e Bandidos do Canto, este Tu e Eu nesta manhã de sexta-feira. E a seguir vamos ficar com Justin Bieber, ele que vai atuar no primeiro espetáculo de sempre realizado durante o intervalo da final do Mundial. O concerto está marcado para 19 de julho no MetLife Stadium, em Nova Jersey, nos Estados Unidos da América. E além do cantor canadiano, o alinhamento reúne alguns dos maiores nomes da música internacional, como por exemplo Madonna, Shakira, os BTS. Por agora vamos ouvir então Sorry, é Justin Bieber no palco da sua rádio.

E estamos desta forma a finalizar este Expresso das 10 da sexta. Foi ótimo estar consigo. Já sabe que segunda às 10 em ponto estaremos de regresso com nova emissão. O convite é para que não saia daí. Ao meio-dia chega Diogo Honório com Agenda Cultural. Tenha uma boa sexta, bom fim de semana.

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1: O Centro Paroquial de Assistência do Juncal promove, no próximo sábado, 25 de julho, às 18h30, um laboratório de escrita criativa no Salão Paroquial do Juncal. A iniciativa integra as comemorações dos 65 anos deste Centro Paroquial de Assistência do Juncal e também dos 50 anos do Centro Infantil, inspirando-se no trabalho de Charles Bernstein e propondo um espaço de leitura, escrita e experimentação coletiva aberto à comunidade. Marque já na sua agenda que a 12 de dezembro o Festival Let's Get Lost transforma o Panorama em Alcobaça num ponto de encontro da música eletrónica e com uma programação de destaque. O evento vai contar com atuações de Rui Vargas e MXGPU, além dos britânicos The Balanescu Quartet, que apresentam na íntegra o álbum Possessed, numa data única em Portugal. A noite promete cruzar eletrónica e música erudita contemporânea numa celebração singular. A companhia alcobacense S.A. Marionetas estreia no dia 8 de agosto, sábado, às 21h30, em Alcobaça, o espetáculo Quantum, a evolução, segunda parte do projeto de grandes dimensões, iniciado com Quantum, a origem. A apresentação vai ter lugar no claustro do Rachador, do Montebello Mosteiro de Alcobaça Historic Hotel. A entrada é livre, embora sujeita à lotação do espaço. A segunda parte da exposição retrospectiva do artista Carlos Matos vai estar patente na Passos, Galeria Municipal de Torres Vedras, até 5 de setembro. Ora, depois de no ano passado ter estado patente no mesmo espaço, a primeira parte desta mesma exposição, que incluiu um conjunto de obras de pintura, escultura e tapeçaria, eis que Carlos Matos dá agora a conhecer uma seleção de trabalhos de cerâmica e azulejaria, os quais serão acompanhados também por trabalhos de escultura, o que vai permitir percepcionar pontos comuns que constituem uma linguagem própria. E é deste modo que terminamos mais uma Agenda Cultural. Todas estas e outras notícias podem ser recuperadas no site da sua rádio em beneditafm.pt. Da minha parte é tudo. Tenho uma ótima continuação com a sua Benedita FM.
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1: O município de Nazaré disponibiliza esta época balnear cerca de 2.464 lugares de estacionamento entre parques gratuitos e pagos para melhorar a mobilidade de residentes e visitantes. A rede inclui parques junto à praia, no sítio e noutros pontos estratégicos da vila, reforçando a capacidade de estacionamento durante os meses de maior afluência. A informação sobre a localização e condições de utilização está disponível nos postos de turismo e no site do município. A lona com uma imagem alusiva à antiga Igreja da Benedita, que cobria a fachada de um prédio devoluto na Praça de Machene Campos, no centro da vila, não será substituída, informou a presidente junta de freguesia da Benedita, Marina Caetano. Quem é o proprietário deve ter brilho, defendeu a autarca, justificando a decisão de não voltar a instalar uma nova lona na fachada do edifício.
2: A lona não vamos fazer. E vou dizer para que é que não vamos fazer. Ela foi feita para um prédio privado, que está ali há 42 anos, foi rasgada na tempestade, eu vi logo o rasgo, eram 6 da manhã, juntamente com o Celso. Ele teve ali, foi retirada, ficou lá dentro do prédio, pediu ao André Vinac para retirar. Perguntei ao Daniel, que tinha sido impressa lá, se dava para remendar. Não dá, é microperfurada. Mas não vamos gastar mais dinheiro num espaço privado. Acho que quem é o proprietário tem que ter brilho.
1: Recorde-se que a estrutura foi danificada no início deste ano pela passagem da tempestade Christine, deixando novamente exposta a fachada do prédio, um edifício inacabado há várias décadas e apontado como um dos principais pontos negros urbanísticos da vila. A lona havia sido instalada pela Câmara de Alcobaça em 2021, um investimento de cerca de 9 mil euros. A intervenção pretendia minimizar o impacto visual do imóvel, reproduzindo na fachada uma imagem da antiga igreja da Benedita. Um homem de 63 anos foi resgatado na manhã de ontem após a embarcação de recreio onde seguia se ter incendiado. A sul de São Martinho do Porto, no concelho de Alcobaça, informou a Autoridade Marítima Nacional. O alerta foi recebido pelas 8h24. A vítima foi retirada da água por uma embarcação que se encontrava nas proximidades e transportada para o Porto de Nazaré, encontrando-se bem sem necessidade de assistência médica. A embarcação acabou por afundar sem representar perigo para a navegação. O proprietário será notificado para proceder à sua remoção. A ocorrência foi registada pelo Comando Local da Polícia Marítima de Nazaré. A Escola Superior de Turismo e Tecnologia do Mar de Peniche renovou até 28 de maio de 2029 a certificação internacional TED Qual, atribuída pela ONU Turismo, para 6 licenciaturas na área do turismo. Na mais recente avaliação, os cursos obtiveram 753 pontos em 845 possíveis, reforçando o reconhecimento da qualidade da formação, da ligação aos setores e do compromisso da instituição com a inovação, a sustentabilidade e a melhoria. Continua. A Escola Superior de Turismo e Tecnologia do Mar detém esta certificação desde 2012. O município de Alcobaça voltou a apoiar no ano letivo 2025-2026 os projetos Muros com Vida e o Mar Começa Aqui, promovidos pela Associação Bandeira Azul de Ambiente e Educação no âmbito das ecoescolas do concelho. Através da arte urbana e da expressão plástica, as iniciativas desafiaram alunos e comunidades educativas a refletirem sobre a importância da preservação do património ambiental e da adoção de comportamentos mais sustentáveis. A Câmara de Alcobaça assegurou apoio logístico e promoveu a articulação com as escolas participantes, reforçando a sensibilização para as questões ambientais e incentivando o envolvimento ativo dos jovens na construção de um futuro mais sustentável. O município da Marinha Grande entregou 2 equipamentos de comunicação por satélite aos bombeiros voluntários da Marinha Grande e de Vieira de Leiria, reforçando a capacidade da resposta das corporações em situações de emergência. Os novos equipamentos permitem manter as comunicações, mesmo em caso de falhas das redes de telecomunicações, garantindo maior eficácia na coordenação dos meios de socorro. A Sociedade Filarmónica Turklense promove o concerto de encerramento do 4º estágio To Turkelly Subwine Orchestra. O espetáculo realiza-se esta sexta-feira às 21h30 no Centro Escolar de Turkel, assinalando assim o final de uma iniciativa dedicada ao aperfeiçoamento em orquestra de sopros. Os combustíveis deverão ficar mais caros na próxima semana. O gasóleo poderá aumentar 13,5 cêntimos por litro e a gasolina cerca de 6,5 cêntimos. Os preços finais serão conhecidos após o fecho dos mercados, numa semana em que o petróleo voltou a negociar perto dos 85 dólares por barril. É tudo quanto a notícias, estas e outras, para consultar qualquer hora no nosso site em beneditafm.pt.
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0: Sinceramente, eu acho que onde há um gato, tem que haver sempre um cão.
1: Mas que teoria é essa, homem? Tem que haver um cão, onde há um gato, porquê?
0: Então, é o princípio do cão transitório.
2: Oh, querida.
3: Diga.
2: Se eu lhe pedi muita rica, é capaz de estar no meu partido.
3: Oh, querida, depende. Quanto é que paga?
2: Bem, posso pagar-lhe, sei lá, 25 euros e um chazinho preto com bolinhos. Oh,
3: 25 euros? Ah, que ferreta rica. Não faça coisa por menos de 30.
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0: Meus senhores, está aberta a reunião do executivo da Casa do Povo da Aldeia de Portugal.
1: Ah, raio! Estou cá com uma comissão? Olha lá, Maria, tu lavaste as cuecas com o quê?
2: Mas o que é isto? Lá por vós vocês, serem marido e mulher, casados um com o outro, as reuniões de Casa do Povo não são reunidas para vocês falarem aqui da vossa roupa suja também.
1: Calma, compadre. Isto é uma emergência, porque preciso de saber porque é que estou com esta comissão tão comissosa. É que se isto não for das cuecas, sou capaz de ter que ir ao médico do hospital lá da capital para ele ver o que é isto.
3: Que exagero, compadre. Não é preciso gastar o seu capital para ir ao médico à capital, porque hoje até é dia do doutor veterinário Bercal da Aldeia de Portugal.
0: Aguenta, Tomem, que isso deve ser, mas é das cuecas. Como estamos à espera da técnica lá do Ministério, pediste-me umas cuecas lavadas e como o detergente tinha acabado, eu acabei por te lavar as cuecas com a farinha para alimentar os animais.
1: O quê? Com a farinha para alimentar os animais? Aí está! Esta comissão é filha da farinheira, é o que é!
2: Compadre, abre a porta, porque acaba de chegar um carro aqui em frente e saiu de lá uma mulher com cara de técnica.
1: Abrei a porta, Maria, que é capaz de ser a técnica das pescas, a quem eu pedi uma audiência para ver se a gente passa a pescar qualquer coisa aqui na nossa terra.
3: É preciso ter lata, palavra de honra. Pescar o quê, se aqui não há mar e só chove quando pinga?
4: Olá! Eu sou a técnica das pescas que os senhores pediram ao Ministério. Então, qual é o problema?
1: Seja bem-vinda, senhora técnica das pescas. Sente-se, por favor. Agradecemos muito que tenha vindo tão depressa, porque nós já estamos à sua espera, vai para uma eternidade, que até se faz tarde.
4: Bem, lá no Ministério nós também pensámos que não seria nada urgente, porque assim, para uma aldeia do interior, seria mais normal pedirem um técnico agrícola do que um técnico das pescas.
2: Mas é que nós, como uma agricultura está quase tão má como as pescas, resolvemos salvar a nossa agricultura voltando-nos para o peixe.
4: O senhor importa-se de explicar isso melhor e dizer o que afinal pretendem de mim?
1: Resolvemos instalar na nossa terra uma fábrica de conservas de peixe.
4: De peixe? Mas qual peixe?
1: Peixinhos da horta. A senhora técnica das pescas importa-se de nos ensinar como é que se fazem peixinhos da horta. Ou é preciso mandar vir lá das Europas um técnico das couves de Bruxelas?
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0: querida, estou a responder aqui um teste, aqui numa revista masculina.
1: Ah, pois, lê lá a tua revistinha que isto de passar a ferro e tratar das roupas é só para mulheres.
0: Oh, vá, não comeces com essas coisas. Ajuda-me lá.
1: Tá bom, vá.
0: Olha,
1: sim.
0: Aqui nesta pergunta, querem saber como é que eu sou na cama? Um gatinho ou um leão feroz?
1: Ah, isso não há nada que saber. És um leão.
0: Ui, a sério? Achas mesmo que eu sou um leão na cama?
1: Ah, claro que sim. Quando abres a boca para sonar, pareces mesmo um leão a rugir.
2: Que bom!
1: Que cheiro é este?
2: Cheiro? Não sinto nada.
1: Ah, desculpa lá, amor. Mas quando me beijaste, senti um ardor nos lábios e um cheiro forte. Parecia detergente.
2: Ah, isso é lexívia. Passei a boca por água com lexívia antes de vir ter contigo.
1: Ai, mas tu és doido.
2: Oh, querida, eu só fiz o que tu mandaste.
1: Eu?
2: Sim, quando eu te telefonei, disseste que esta noite querias que eu te beijasse com lexívia.
1: Estúpido! Eu disse para me beijares com lexívia. Não disse lexívia.
3: Miguel.
4: Diz, meu docinho.
3: Vamos sair esta noite?
4: Claro. Hoje é noite de bar aberto ali no Café do Mendes.
3: Café do Mendes? Eu estava a pensar numa coisa mais refinada.
4: Refinada? Eu cá refinado só conheço sal.
3: Que disparate. Eu queria era uma coisa diferente. Sei lá, abriu agora um bar novo, indiano.
4: Indiano? Olha, por mim pode ser, desde que sirvam chamuças.
3: Isso não sei. O que sei é que têm a música que eu gosto.
4: E que música é essa?
3: Música hindu.
4: Oh, para isso não precisas de ir ao bar.
3: Não?
4: Claro que não. Basta ouvires-me cantar. Eu caço muitas músicas hindu.
3: Ah, sim? Quais?
4: Olha, por exemplo, indo eu, a caminho de Viseu, encontrei o meu amor. Ai, Jesus, que lá vou eu.
1: Homem, despacha-te lá a meter as compras no carro que eu ainda tenho que ir fazer o almoço.
0: Ah, estou a tentar, mas tens aqui tanta tralha na mala do carro que não cabe nem metade dos sacos.
1: Tralha? És cá pouco exagerado.
0: Tralha, sim. Olha, tens aqui 2 quilos de revistas, 3 pares de sapatos, 1 casaco, 4 cachecóis.
1: Oh, querido, mas isso são tudo coisas que uma mulher precisa de ter sempre à mão, para qualquer eventualidade.
0: Ah, sim?
1: Sim.
0: E este barco de borracha, também precisas de o ter à mão?
1: Ah, claro que sim. Então tu lembras-te do que aconteceu no mês passado quando fomos ver a neve na Serra da Estrela?
0: Ai, como se pudesse esquecer. Chegámos lá e tivemos de voltar para trás porque não levava as correntes de neve para meter nos pneus.
1: Ah, então eu estou a prevenir-me para uma eventualidade dessas.
0: Mas para que eventualidade é que tu precisas de um barco insuflável?
1: Não sei lá, no caso de haver uma cheia.
0: Cheia?
1: Sim, quando se vá para a neve, levam-se correntes de neve. Quando se anda na cidade em época

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0: Podes crer que é mesmo verdade. Entre os conselhos que a polícia dá por causa dos assaltos que acontecem todos os dias, a todas as horas, a PSP recomenda:
4: olhe sempre à sua volta antes de entrar ou sair de casa e do carro.
0: Pois é, o ministro das Finanças pode atacar-nos para a carteira nos sacar.
5: Então, o amigo conforma-se com o salário mínimo, não é verdade?
6: Não me conformo nada. É que assim, a ganhar só o salário mínimo, nem sequer posso contribuir para ajudar o Banco Alimentar contra a fome.
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1: Marque já na sua agenda que a 12 de dezembro o festival Let's Get Lost transforma o Panorama em Alcobaça num ponto de encontro da música eletrónica e com uma programação de destaque. O evento vai contar com atuações de Rui Vargas e MXGPU, além dos britânicos The Balanescu Quartet, que apresentam na íntegra o álbum Possessed, numa data única em Portugal. A noite promete cruzar eletrónica e música erudita contemporânea numa celebração singular. A companhia alcobacense S.A. Marionetas estreia no dia 8 de agosto, sábado, às 21h30, em Alcobaça, o espetáculo Quantum, a evolução, segunda parte do projeto de grandes dimensões, iniciado com Quantum, a origem. A apresentação vai ter lugar no claustro do Rachador, do Montebello Mosteiro de Alcobaça Historic Hotel. A entrada é livre, embora sujeita à lotação do espaço. O Centro Paroquial de Assistência do Juncal promove, no próximo sábado, 25 de julho, às 18h30, um laboratório de escrita criativa no Salão Paroquial do Juncal. A iniciativa integra as comemorações dos 65 anos deste Centro Paroquial de Assistência do Juncal e também dos 50 anos do Centro Infantil, inspirando-se no trabalho de Charles Bernstein e propondo um espaço de leitura, escrita e experimentação coletiva aberto à comunidade. A segunda parte da exposição retrospectiva do artista Carlos Matos vai estar patente na Passos Galeria Municipal de Torres Vedras até 5 de setembro. Ora, depois de no ano passado ter estado patente no mesmo espaço, a primeira parte desta mesma exposição, que incluiu um conjunto de obras de pintura, escultura e tapeçaria, eis que Carlos Matos dá agora a conhecer uma seleção de trabalhos de cerâmica e azulejaria, os quais serão acompanhados também por trabalhos de escultura, o que vai permitir percepcionar pontos comuns que constituem uma linguagem própria. E termina assim mais uma Agenda Cultural. Pode recuperar todas estas e outras notícias no site da sua rádio, em beneditafm.pt. Da minha parte é tudo. Tenho uma ótima continuação com a sua rádio.
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boa tarde. Sejam então muito bem-vindos ao Sons da Tarde de hoje. Esta é a última emissão desta semana, dado que é sexta-feira, final de mais uma semana. Venha daí connosco, faça-nos companhia nas 3 horas seguintes e tenha um ótimo fim de semana.

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1: O fim de semana vai começar mais cedo. Na Benedita FM, a boa onda do fim de semana começa logo à sexta à tarde. Até às seis, temos ótimas músicas para que você possa aproveitar bem o descanso, relaxando. Vai ver que nem se lembra que é sexta-feira.

Boa tarde com a Benedita FM. Se só agora se está a juntar a nós, saiba que está na companhia do Sons da Tarde. E se está de férias, então faça votos para que estas estejam a ser do melhor que

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indicam que o feijão, como o feijão preto, são ricos em fibra alimentar. Por esta razão, feijão e outros grãos são alimentos úteis para as pessoas com o metabolismo da glicose irregular, como diabéticos e aqueles com hipoglicemia, pois o feijão tem um índice glicémico baixo. Isto significa que a glicemia, ou seja, o açúcar no sangue, não sobe tão alto depois de comer feijão como faz em relação ao pão branco. Este efeito benéfico é provavelmente devido a dois fatores: a presença de maiores quantidades de absorção de proteínas retardadoras no feijão e o seu nível elevado de fibras solúveis.

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Vamos saber agora quais as previsões do tempo para amanhã, que apontam para céu em geral pouco nublado, apresentando-se temporariamente nublado. Tenha uma ótima tarde.

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1: A Junta de Freguesia de Évora de Alcobaça recebeu esta quinta-feira a reunião da Delegação Distrital Laria da ANAFRE, Associação Nacional de Freguesias, que reuniu autarcas de várias freguesias do Distrito Laria. O encontro consistiu num momento de trabalho e cooperação, durante o qual foram debatidos temas de interesse comum para as juntas de freguesia. A reunião permitiu ainda a partilha de boas práticas, a troca de experiências e a discussão de soluções para os desafios enfrentados diariamente pelo poder local. A realização da reunião em Évora de Alcobaça reforçou a cooperação entre as freguesias do distrito, promovendo uma maior articulação entre autarcas e contribuindo para um poder local mais próximo, participativo e eficaz ao serviço das populações. A lona com uma imagem alusiva à antiga Igreja da Benedita, que cobria a fachada de um prédio devoluto na Praça de Machene Campos, no centro da vila, não será substituída, informou a presidente de Junta de Freguesia da Benedita, Marina Caetano. Quem é o proprietário deve ter brilho, defendeu a autarca, justificando a decisão de não voltar a instalar uma nova lona na fachada do edifício.
2: A lona não vamos fazer. E vou dizer para que é que não vamos fazer. Ela foi feita por um prédio privado, que está ali há 42 anos, foi rasgada na tempestade. Eu vi logo o rasgo, eram 6 da manhã, juntamente com o Celso. Ela teve ali, foi retirada, ficou lá dentro do prédio, pediu ao André Vinac para retirar. Perguntei ao Daniel, que tinha sido impressa lá, se dava para remendar. Não dá, é micro perfurada. Mas não vamos gastar mais dinheiro num espaço privado. Acho que quem é o proprietário tem que ter brio.
1: Recorde-se que a estrutura foi danificada no início deste ano pela passagem da tempestade Christine, deixando novamente exposta a fachada do prédio, um edifício inacabado há várias décadas e apontado como um dos principais pontos negros urbanísticos da vila. A lona havia sido instalada pela Câmara de Alcobaça em 2021, num investimento de cerca de 9 mil euros. A intervenção pretendia minimizar o impacto visual do imóvel, reproduzindo na fachada uma imagem da antiga Igreja da Benedita. A Câmara de Alcobaça implementou um conjunto de alterações à circulação e ao estacionamento de São Martinho do Porto, à semelhança do ano passado, com o objetivo de privilegiar a mobilidade pedonal durante a época balnear. O presidente da autarquia, Hermínio Rodrigues, sublinha que São Martinho do Porto é praia das famílias e que a intenção da autarquia é criar condições para que os residentes e visitantes possam circular à vontade sem trânsito junto à frente marítima.
3: Sim, o ano passado correu bem, ou seja, eu tenho dito, São Martinho é praia da família, é praia da criança. E prova disso foi os próprios estudos agora que fizeram, quando as lembranças das praias, a primeira que aparece é São Martinho do Porto. Isto porquê? Porque é uma praia também diferente, uma cultura completamente única e ímpar. E o que nós pretendemos é que as famílias tenham um espaço que possam andar à vontade sem os carros, se assim posso dizer, e que as crianças se possam divertir. Se queremos como praia das crianças, praia da família, temos que criar essas condições.
1: Neste âmbito, até 31 de agosto, a Avenida Marginal estará encerrada ao trânsito todos os dias, entre as 20 e a meia-noite, no troço entre a Rua José Velar de Couto e a Rua Almirante Machado dos Santos, com exceção do transporte Limo. Foi ainda alterado o sentido de circulação da Rua Professor Eliseu, prolongando-se pela Rua de Santo António até à Rua da Falaixa, passando este percurso a funcionar em sentido único descendente. Em matéria de estacionamento, até 15 de setembro estarão em funcionamento parquímetros na Avenida Marginal, entre a Praça Engenheiro Frederico Ulrich e a Rua da República, bem como na Rua Engenheiro Francisco Cavaleiro. Um homem de 63 anos foi resgatado na manhã de ontem após a embarcação de recreio onde seguia se ter incendiado, a sul de São Martinho do Porto, no concelho de Alcobaça, informou a Autoridade Marítima Nacional. O alerta foi recebido pelas 8h24. A vítima foi retirada da água por uma embarcação que se encontrava nas proximidades e transportada para o Porto de Nazaré, encontrando-se bem, sem necessidade de assistência médica. A embarcação acabou por afundar sem representar perigo para a navegação. O proprietário será notificado para proceder à sua remoção. A ocorrência foi registada pelo Comando Local da Polícia Marítima de Nazaré. A Assembleia da República aprovou a revisão da lei dos TVDE, permitindo que os táxis possam operar através de plataformas eletrónicas, desde que cumpram os requisitos legais. A medida, aprovada com os votos favoráveis de PSD, Chega, CDS, PP e JPP, foi contestada pela AMT e pelo IMT. A secretária de Estado da Mobilidade, Cristina Pinto Dias, defendeu que qualquer aproximação entre os dois setores não pode pôr em causa o serviço público prestado pelo táxi. É tudo quanto a notícia. 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

Uma vez mais, boa tarde. Se só agora entrou na nossa emissão, seja muito bem-vindo. Entramos ainda há pouco na segunda hora do nosso programa e ainda temos muita música para conferir. Fique por isso junto de nós e passe uma ótima tarde.

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Permaneça ligado com as boas canções. A melhor música de sempre está na Benedita FM. Para ouvir a seguir, Tiago Bettencourt, C4 Pedro e Maluma.

Gostamos de sugerir os melhores temas para lhe fazer companhia nas suas tardes de trabalho. Obrigada pela preferência e desejo que passe uma ótima tarde.

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Esquece. Vamos saber agora quais as previsões do tempo para amanhã, que apontam para céu em geral pouco nublado, apresentando-se temporariamente nublado. Tenha uma ótima tarde.

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Cá estamos de novo para a última parte do nosso programa. Já sabe, até à hora certa, às 18, somos a sua companhia. Temos para si reservados grandes sons da tarde. Fique connosco e passe um ótimo fim de tarde.

Continuação de uma ótima tarde, um bom fim de semana para todos e já agora uma boa viagem se se encontra na estrada. Tenha um resto de uma boa tarde ao som da Benedita FM, a sua rádio.

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ouvir Frankie Chaves com o tema Strong Enough to Pray, tirado do Double or Nothing, lançado em maio de 2017. A canção é uma balada que remete para o folk americano, mas não deixa de ter um cunho português devido à utilização da guitarra portuguesa tocada de forma peculiar, uma abordagem diferente a este instrumento que o músico nos tem trazido ao longo da sua carreira. O tema fala de perda, redenção e libertação, deixando uma mensagem de esperança. Frankie Chaves, agora com o tema Strong Enough to Pray.

diz respeito ao tempo, pode contar com um dia com céu pouco nublado, apresentando-se temporariamente nublado. Tenha um bom fim de tarde e, se no seu caso já terminou o seu dia de trabalho, desejo-lhe também que tenha um bom descanso.

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Desejo-lhe um bom fim de tarde e um bom fim de semana. É sexta-feira, a semana está quase a terminar. Bom fim de semana ao som dos Sons da Tarde.

assim colocamos um ponto final nesta emissão do Sons da Tarde de hoje. Espero que tenha gostado. Quanto a nós, já sabe, é sempre um enorme gosto estar do seu lado. Faço votos também para que tenha um bom fim de tarde e, já sabe, segunda-feira estaremos de volta. Desejo também que tenha um ótimo fim de semana. Divirta-se e até segunda-feira às 15h.

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1: A lona com uma imagem alusiva à antiga Igreja da Benedita, que cobria a fachada de um prédio devoluto na Praça de Machene Campos, no centro da vila, não será substituída, informou a Presidente de Junta de Freguesia da Benedita, Marina Caetano. Quem é o proprietário deve ter brilho, defendeu a autarca, justificando a decisão de não voltar a instalar uma nova lona na fachada do edifício.
2: A lona não vamos fazer. E vou dizer para que é que não vamos fazer. Ela foi feita por um prédio privado, que está ali há 42 anos, foi rasgada na tempestade, eu vi logo o rasgo, eram 6 da manhã, juntamente com o Celso. Ela teve ali, foi retirada, ficou lá dentro do prédio, pediu ao André Vinaco para retirar. Perguntei ao Daniel, que tinha sido impressa lá, se dava para remendar. Não dá, é microperfurada, mas não vamos gastar mais dinheiro num espaço privado. Acho que quem é o proprietário tem que ter brilho.
1: Recorde-se que a estrutura foi danificada no início deste ano pela passagem da tempestade Christine, deixando novamente exposta a fachada do prédio. O edifício inacabado há várias décadas e apontado como um dos principais pontos negros urbanísticos da vila. A lona havia sido instalada pela Câmara de Alcobaça em 2021, um investimento de cerca de 9 mil euros. A intervenção pretendia minimizar o impacto visual do imóvel, reproduzindo na fachada uma imagem da antiga Igreja da Benedita. O Conselho Municipal da Juventude de Porto de Mós reuniu-se no passado dia 15 na Pousada da Juventude de Alvados para definir as linhas orientadoras do futuro Plano Municipal da Juventude, documento estratégico que irá orientar as políticas da juventude naquele concelho. Na reunião, que contou com a presença do vereador da Juventude, Pedro Vala, foi também preparada a programação do Dia Internacional da Juventude, a assinalar a 12 de agosto, com propostas como a entrada gratuita para jovens até aos 20 anos nos espaços turísticos do concelho e um ciclo de cinema ao ar livre em várias localidades. A Câmara de Alcobaça implementou um conjunto de alterações à circulação e ao estacionamento de São Martinho do Porto, à semelhança do ano passado, com o objetivo de privilegiar a mobilidade pedonal durante a época balnear. O presidente da autarquia, Hermínio Rodrigues, sublinha que São Martinho do Porto é praia das famílias e que a intenção da autarquia é criar condições para que os residentes e visitantes possam circular à vontade sem trânsito junto à frente marítima.
3: Sim, o ano passado correu bem, ou seja, eu tenho dito, São Martinho é a praia da família, a praia da criança. E prova disso foi os próprios estudos agora que fizeram, quando as lembranças das praias, a primeira que aparece é São Martinho do Porto. Isto porquê? Porque é uma praia também diferente, uma cultura completamente única e ímpar. E o que nós pretendemos é que as famílias tenham um espaço que possam andar à vontade sem os carros, se assim posso dizer, e que as crianças possam divertir. Se queremos como praia das crianças, praia da família, temos que criar essas condições.
1: Neste âmbito, até 31 de agosto, a Avenida Marginal estará encerrada ao trânsito todos os dias, entre as 20 e a meia-noite, no troço entre a Rua José Velar de Couto e a Rua Almirante Machado dos Santos, com exceção do transporte Limo. Foi ainda alterado o sentido de circulação da Rua Professor Eliseu, prolongando-se pela Rua de Santo António até à Rua da Falaixa, passando este percurso a funcionar em sentido único descendente. Em matéria de estacionamento, até 15 de setembro estarão em funcionamento parquímetros na Avenida Marginal, entre a Praça Engenheiro Frederico Ulrich e a Rua da República, bem como na Rua Engenheiro Francisco Cavaleiro. O município de Alcobaça voltou a apoiar, no ano letivo 2025-2026, os projetos Muros com Vida e O Mar Começa Aqui, promovidos pela Associação Bandeira Azul de Ambiente e Educação, no âmbito das ecoescolas do concelho. Através da arte urbana e da expressão plástica, as iniciativas desafiaram alunos e comunidades educativas a refletirem sobre a importância da preservação do património ambiental e da adoção de comportamentos mais sustentáveis. A Câmara de Alcobaça assegurou apoio logístico e promoveu a articulação com as escolas participantes, reforçando a sensibilização para as questões ambientais e incentivando o envolvimento ativo dos jovens na construção de um futuro mais sustentável. A Junta de Freguesia de Évora de Alcobaça recebeu esta quinta-feira a reunião da Delegação Distrital Laria da ANAFRE, Associação Nacional de Freguesias, que reuniu autarcas de várias freguesias do Distrito Laria. O encontro consistiu num momento de trabalho e cooperação, durante o qual foram debatidos temas de interesse comum para as juntas de freguesia. A reunião permitiu ainda a partilha de boas práticas, a troca de experiências e a discussão de soluções para os desafios enfrentados diariamente pelo poder local. A realização da reunião em Évora de Alcobaça Costa reforçou a cooperação entre as freguesias do distrito, promovendo uma maior articulação entre autarcas e contribuindo para um poder local mais próximo, participativo e eficaz ao serviço das populações. O calor extremo já provocou mais de 10 mil mortes na Europa desde o início do verão, segundo a Organização Mundial da Saúde. A maioria das vítimas são idosos. A OMS alerta que o calor é um problema urgente da saúde pública e defende mais medidas de prevenção. Itália, Espanha e Grécia registaram o maior número de mortes relacionadas com as altas temperaturas. A fechar ficam as previsões do estado do tempo para este sábado. Segundo o Instituto Português do Mar e da Atmosfera, é esperado um dia de céu pouco nublado, apresentando períodos de maior nebulosidade no litoral oeste durante a manhã, vento mais intenso junto à faixa costeira durante a tarde. 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

0: 18 horas, 11 minutos. Está a começar mais uma emissão, a última desta semana de Discos Pedidos. Para participar, já sabe, só tem de ligar 262-929-932 para escolher a música que quer ouvir até às 20. Ligue 262-929-932. O convite está feito.
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0: E vamos iniciar esta emissão de sexta-feira de Discos Pedidos. A primeira proposta musical chega dos Casais da Boa Vista, da Isabel Silvestre. Deseja ouvir Alfredo Soares, Não Te Esqueci. A canção que dedica à sua família, à Helena Silva, com boas melhoras. Também à Maria Fernanda, à Manuela de Deus, à Clara Rodrigues, com parabéns para o neto. Dedica ainda a todos os ouvintes da Benedita FM, com votos de um bom fim de semana. Música.

E se for o seu caso, bom regresso a casa. Vamos juntos nestes discos pedidos. E você também pode participar, só tem de ligar 262-929-932. Para já atendemos o pedido do Agostinho Britos, que nos escuta no Casalinho. Deseja ouvir Luís Represas, Feiticeira, dedica aos filhos, aos netos, aos ouvintes da Benedita FM, para todos com votos de um bom fim de semana.

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6: Pode continuar a ligar connosco. Se ainda não o fez, 262-929-932 para escolher a música que toca até às 20 nesta emissão de final de semana de Discos Pedidos. Elvio Santiago para ouvir a seguir. Menina Tuga, a sugestão chega de Samora Correia. Do Salvador, dedica à Maria Isabel, à Helena Silva e ao pai.

Desde os pedidos, aí vamos nós consigo até às 20. Obrigada pela preferência. Para já vamos ouvir Gilberto Amaral, Tu és a mulher mais linda. A sugestão chega de Ada Gorda, de Carmelo de Santos. Deseja dedicar à sua família, à sua estrelinha Isabel Silvestre, à Tomélia, Natália Francisco, Maria Isabel, também aos ouvintes da Bendita FM, a todos os emigrantes.

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2: Continuamos com os seus discos pedidos, 18 horas, 33 minutos, 23 graus. É a temperatura a esta hora aqui bem no alto da Vila da Benedita. Seguimos com música dos Anjos, participação dos Calema, o tema Frágil. A proposta chega de Santarém, da Maria Isabel. Dedica a Isabel Silvestre, ao Hugo Salvador, ao padrinho Carlos Dias e família. Helena Silva, com boas melhoras, com votos de um bom fim de semana para todos. Música.

Disco Os Pedidos, onde quer que esteja, a sua rádio está consigo. Pode também participar, 262-929-932, e escolher a música que quer ouvir até às 20. Vamos estar por aqui deste lado. Para já, Belito Campos Pimpinela, a sugestão chega de Peniche, da Maria do Carmo Reis, dedica aos filhos.

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8: Estamos a 14 minutos das 19. Vamos continuar já com mais propostas musicais. As suas, agora o pedido da Natália Francisco, que nos escuta nas Caldas da Rainha. Deseja ouvir Felipe Delgado, Completamente Apaixonado. A canção que dedica a Carmelo de Santos, também à Manuela de Deus. Isabel Silvestre, para todas com votos de um bom fim de semana.

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1: E assim vamos continuando com mais propostas musicais. Agora atender ao pedido que chega da Burnhosa, do João Ferreira, de ouvir Quim dos Apitos, O Negócio. A canção que dedica à sua mãe, à sua filha, às amigas Dora, Joana e Cristina, também aos ouvintes da Bendita FM, com votos de um bom fim de semana. Quim dos Apitos, O Negócio, para ouvir agora na sua rádio.

Discos Pedidos, assim vamos nós, continuando nesta emissão de sexta-feira de Discos Pedidos. Fecho de hora é feito agora com José Cid, Verdes Trigais em Flores. É o pedido musical que chega do peso da Olga Alves, simplesmente para ouvir. Nós já voltamos com a segunda parte de Discos Pedidos. Convite-se é para que volte connosco. Até já!

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6: Estamos de regresso para a segunda parte de Discos Pedidos. A emissão para esta sexta-feira, 17 de julho. Venha connosco até às 20. Vamos atender mais propostas musicais, as suas. Agora vamos ao pedido do Saúl Sobreiro, que nos escuta em Martingança, das ouvires à tua, tu na tua, com participação do Luís Trigacheiro e Buba Espinho, a canção que dedica a todos os ouvintes da Benedita FM com votos de bom fim de semana.
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1: Discos Pedidos, obrigada pela sua preferência. Vamos juntos até às 20. Atendemos já mais uma sugestão musical. A proposta que chega de Rio Maior, do Ricardo Santos. Deseja ouvir a música de Vítor Rodrigues. Cuidado, simplesmente para ouvir.

É escusado continuar a ligar connosco. Estamos preenchidos com os seus pedidos até às 20, agora só mesmo na segunda-feira, depois das 18. O João Tavares, que nos ouve no Vimeiro, deseja ouvir Manuel Campos, vem dançar, simplesmente para ouvir.

pedidos, obrigada pela preferência. Já sabe que até às 20 vamos estar por aqui para atender as suas sugestões. Ana Gomes, que nos escuta em Alcobaça, deseja ouvir Gracie Abrams, o tema Look at My Life, simplesmente para ouvir.

musicais para escutar onde quer que esteja, a fazer o que quer que seja. Passamos já para mais uma sugestão do José Silvestre, que nos ouve nas Gaieiras. Deseja ouvir os 4:30 com o Luís Trigacheiro, Quem Me Vê, simplesmente para dedicar aos ouvintes da Penedita FM. 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

chegou a hora dos discos pedidos. Boa música, as suas preferidas tocam aqui. Para já atendemos mais uma proposta musical. O pedido que chega de Caldas da Rainha é da Isabel Santos. Deseja ouvir a música de Elisa, o tema Estou Bem, a canção que deseja dedicar a todos os ouvintes da Penedita FM.

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6: De segunda a sexta, entre as 18 e as 20, discos pedidos a sua melhor companhia. Atendemos agora o pedido da Marta Tomás, que nos escuta em Turquel, deseja ouvir a música de David Carreira, o tema Vida Boa, dedica aos ouvintes da Benedita FM.

0: Rumo ao fim de semana, mais Deus com os pedidos para ouvir na sua rádio. Agora vamos atender a proposta da Filipa Marques, que nos ouve em Alcobaça. Deseja ouvir a música de Nena, O Amor Existe, simplesmente para ouvir.
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3: Deus com os pedidos, vamos juntos até às 20. Há mais propostas para atender. Agora o pedido da Isabel Vieira, que nos escuta em Nadadouro. Sugere a música de Heitor Sampaio, o tema Tempo. Deseja dedicar-se à sua família, a todas as pessoas amigas, à Raquel e à Alexandrina.

Passamos já para mais uma proposta musical. Chega de Arruda dos Vinhos, ao pedido do Mário Oliveira. Deseja ouvir Rui Bandeira o tema Voltares, para dedicar aos ouvintes da Bendita FM, à sua família.

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5: Caminhamos juntos até às 20 em mais uma emissão de Discos Pedidos, para já com mais propostas. A próxima chega de Alcobaça, de Sandra Barros. Deseja ouvir a música de Madonna, última Love Sensation, simplesmente para ouvir.

Obrigada por estar desse lado até às 20, desde que os pedidos são um programa feito por si e para si. Agora atendemos o pedido do Paulo Roxo, que nos escuta no Painho. Deseja ouvir a música de Heróis do Mar, o tema Paixão. Dedica à esposa.

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1: Vamos continuar com os seus discos pedidos. Obrigada por estar desse lado. Para já vamos até à Gracieira atender o pedido da Marta Pessoa. Deseja ouvir a música de Naninho, o tema Frágil, para dedicar também a todas as pessoas amigas.

Estamos aqui praticamente a finalizar esta emissão de sexta do Disco Espedidos. Foi ótimo estar consigo. Obrigada pela sua companhia e pelas suas propostas musicais. Segunda-feira há mais disto, depois das 18. Fique bem com a Benedita FM. Já a seguir, Lusitânia Expresso com António Silva. Bom fim de semana.

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Seja muito bem-vindo a mais um Lusitânia Expresso, uma viagem de 4 horas pelas músicas calmas. Começamos com Nando Reis, Sei, depois No More Lonely Nights de Paul McCartney e Sensitive Kind de Don White.

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3: Começamos esta sequência ao som de Phil Oakley e George Moroder, chama-se Together in Electric Dreams. Depois seguimos com João Pedro Paes, o projeto Elas e Black Mamba.

0: A caminho do sinal horário, seguimos com uma sequência de três canções com Paulo Gonzo, Pedro Brunhosa, em parceria com Carolina Deslandes, e para fechar a sequência, Creeks, com o espetacular With Arms Wide Open.
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5: Início da segunda hora de emissão desta semana de Lusitânia Expresso, começamos com o Zaba, Alana Miles e Andrea Bocelli.

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Bonnie Tyler, Céline Dion e os Boyzone acompanham-nos durante os próximos instantes nesta nossa viagem pelas músicas calmas, o Lusitânia Expresso, semanalmente comigo, António Morteira da Silva, aqui na sua rádio.

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1: O Conselho Municipal da Juventude de Porto de Mós reuniu-se no passado dia 15 na Pousada da Juventude de Alvates para definir as linhas orientadoras do futuro Plano Municipal da Juventude, documento estratégico que irá orientar as políticas da juventude naquele concelho. Na reunião, que contou com a presença do vereador da Juventude, Pedro Vala, foi também preparada a programação do Dia Internacional da Juventude, a assinalar a 12 de agosto, com propostas como a entrada gratuita para jovens até aos 20 anos nos espaços turísticos do concelho e um ciclo de cinema ao ar livre em várias localidades. A lona com uma imagem alusiva à antiga Igreja da Benedita, que cobria a fachada de um prédio de voluto na Praça de Machene Campos, no centro da vila, não será substituída, informou a presidente de Junta de Freguesia da Benedita, Marina Caetano. Quem é o proprietário deve ter brilho, defendeu a autarca, justificando a decisão de não voltar a instalar uma nova lona na fachada do edifício.
2: A lona não vamos fazer. E vou dizer porque é que não vamos fazer. Ela foi feita para um prédio privado que está ali há 42 anos, foi rasgada na tempestade. Eu vi logo o rasgo, eram 6 da manhã, juntamente com o Celso. Ela teve ali foi retirada, ficou lá dentro do prédio, pediu ao André Vinaco para retirar. Perguntei ao Daniel, que tinha sido impressa lá, se dava para remendar. Não dá, é microperfurada. Mas não vamos gastar mais dinheiro num espaço privado. Acho que quem é o proprietário tem que ter brilho.
1: Recorde-se que a estrutura foi danificada no início deste ano pela passagem da tempestade Christine, deixando novamente exposta a fachada do prédio, um edifício inacabado há várias décadas e apontado como um dos principais pontos negros urbanísticos da vila. A lona havia sido instalada pela Câmara de Alcobaça em 2021, num investimento de cerca de 9 mil euros. A intervenção pretendia minimizar o impacto visual do imóvel, reproduzindo na fachada uma imagem da antiga Igreja da Benedita. A Câmara de Alcobaça implementou um conjunto de alterações à circulação e ao estacionamento de São Martinho do Porto, à semelhança do ano passado, com o objetivo de privilegiar a mobilidade pedonal durante a época balnear. O presidente da autarquia, Hermínio Rodrigues, sublinha que São Martinho do Porto é praia das famílias e que a intenção da autarquia é criar condições para que os residentes e visitantes possam circular à vontade sem trânsito junto à frente marítima.
3: Sim, o ano passado correu bem, ou seja, eu tenho dito que São Martinho é a praia da família, a praia da criança. E prova disso foi os próprios estudos agora que fizeram, quando as lembranças das praias, a primeira que aparece é São Martinho do Porto. Isto porquê? Porque é uma praia também diferente, com uma cultura completamente única, ímpar. E o que nós pretendemos é que as famílias tenham um espaço que possam andar à vontade sem os carros, se assim posso dizer, e que as crianças se possam divertir. Se queremos como praia das crianças, praia da família, temos que criar essas condições.
1: Neste âmbito, até 31 de agosto, a Avenida Marginal estará encerrada ao trânsito todos os dias, entre as 20 e a meia-noite, no troço entre a Rua José Velar de Couto e a Rua Almirante Machado dos Santos, com exceção do transporte Limo. Foi ainda alterado o sentido de circulação da Rua Professor Eliseu, prolongando-se pela Rua de Santo António até à Rua da Falaixa, passando este percurso a funcionar em sentido único descendente. Em matéria de estacionamento, até 15 de setembro estarão em funcionamento parquímetros na Avenida Marginal, entre a Praça Engenheiro Frederico Ulrich e a Rua da República, bem como na Rua Engenheiro Francisco Cavaleiro. A Junta de Freguesia de Évora de Alcobaça recebeu esta quinta-feira a reunião da Delegação Distrital Laria da ANAFRE, Associação Nacional de Freguesias, que reuniu autarcas de várias freguesias do Distrito Laria. O encontro consistiu num momento de trabalho e cooperação, durante o qual foram debatidos temas de interesse comum para as juntas de freguesia. A reunião permitiu ainda a partilha de boas práticas, a troca de experiências e a discussão de soluções para os desafios enfrentados diariamente pelo poder local. A realização da reunião em Évora de Alcobaça reforçou a cooperação entre as freguesias do distrito, promovendo uma maior articulação entre autarcas e contribuindo para um poder local mais próximo, participativo e eficaz ao serviço das populações. A Assembleia da República aprovou a revisão da lei dos TVDE, permitindo que os táxis possam operar através de plataformas eletrónicas, desde que cumpram os requisitos legais. A medida, aprovada com os votos favoráveis de PSD, Chega, CDS, PP e JPP, foi contestada pela AMT e pelo IMT. A secretária de Estado da Mobilidade, Cristina Pinto Dias, defendeu que qualquer aproximação entre os dois setores não pode pôr em causa o serviço público prestado pelo táxi. É tudo quanto a notícias, estas e outras, para consultar qualquer hora no nosso site em beneditofm.pt.
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7: Início da terceira hora de emissão, uma hora que, como sempre, é dedicada a muita música e poucas palavras. Primeira sequência vai ouvir, entre outros, Joe Esposito, com uma canção retirada da banda sonora do filme Flashdance, os Eagles, com o espetacular I Can't Tell You Why, mas para começar, Elton

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6: Agora e até bem perto do sinal horário, seguimos com uma sequência de bem perto de 30 minutos, onde vai ouvir, entre outros, Sheryl Crow, Lenny Kravitz, Kenny Rogers, mas para começar, os U2.

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Daqui a pouco não perca Peninha com o espetacular Que Pena, Viviane com A Vida Não Chega, mas para começar a sequência, Viagens de Pedro Brunhosa.

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A caminho do sinal horário e do fim desta emissão desta semana de Lusitânia Expresso, seguimos muito bem acompanhados com Fábio Júnior e Bonnie Taylor. Chama-se Sem Limites para Sonhar. O nosso encontro fica marcado para a próxima semana, na mesma hora, para mais uma viagem de 4 horas pelas músicas calmas. Até lá!

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4: 19 graus. 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

0: Rodrigo Listapa e estou aqui na vossa rádio preferida para mais uma hora de música para ouvir e dançar. Fiquem comigo.
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